0: Na Alvorada FM, Avril Lavigne, When You Are Gone, Adele, Hello e Luciana Mello, Simples Desejo.
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0: A Câmara de Vereadores manteve o veto da Prefeitura de Belo Horizonte ao projeto de lei que previa transformar a terça-feira de carnaval em feriado municipal. Em julho, o Executivo considerou a medida inconstitucional por usurpar competência privativa da União. A justificativa foi contestada pelo autor do projeto, que citou decisão do STF que reconheceu em 2023 a autonomia de entes federados para proteger bens de valor cultural e que resultou na validação do feriado do dia de São Jorge, no Rio de Janeiro. Com a manutenção do veto, a terça-feira de carnaval deve seguir como ponto facultativo em BH, assim como em anos anteriores.
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0: A previsão para amanhã na região metropolitana de Belo Horizonte é de céu claro a parcialmente nublado. A temperatura deve variar entre 14 e 26 graus. Já a umidade relativa do ar mínima fica em torno de 40% à tarde. Agora, na capital mineira, temos céu claro em luarado e faz 21 graus aqui no alto da Raja Gabalha.
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0: Na Alvorada FM, você ouviu Rick Kozek, Motion in Motion, Trace Chapman, Fast Car, Isabela Rocha, Quero Ser Feliz Também, faltando 6 minutos para as 10.
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0: O Cruzeiro venceu o Corinthians agora há pouco por 2-1 em São Paulo pela rodada 23 do Campeonato Brasileiro. Os gols da Raposa foram dos atacantes Bruno Rodrigues e o Anderson. Na quinta posição da tabela, o time celeste tem 36 pontos.
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0: São 4 acima do Atlético, oitavo colocado, que bateu o Grêmio neste domingo por 3-0 na Arena MRV. Os gols alvinegros foram dos zagueiro Vitor Hugo e do atacante Tomás Coelho 2 vezes. Já pela Série B, o América perdeu para o Atlético hoje por 3-1 no Independência. O revés mantém o Coelho na vice-lanterna da competição, com apenas 11 pontos conquistados em 22 jogos.
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0: 10h23.
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2: O parlamento do Líbano decidiu nesta semana pelo fim da aplicação da pena de morte. Com a decisão, o país se torna o primeiro do Oriente Médio a abolir esse tipo de condenação, que será substituída por prisão perpétua. Entre os crimes que eram punidos com pena de morte no Líbano estavam assassinato e traição. A medida já vinha sendo discutida desde o ano passado, quando parlamentares libaneses apresentaram um projeto de lei para acabar com a condenação. Há mais de 20 anos, o Líbano não executa pessoas, apesar de dezenas delas estarem no corredor da morte. E por aqui, em Belo Horizonte, já está valendo a lei que prevê a aplicação de multa para pessoas flagradas portando ou consumindo drogas ilícitas em locais públicos. A norma foi promulgada pela Câmara Municipal e publicada no Diário Oficial do município, após os vereadores derrubarem o veto do prefeito Álvaro Damião. A sanção de R$ 1.500 vale para locais como ruas, praças e repartições públicas e pode ser suspensa caso o cidadão aceite ser submetido a tratamento para dependência química. A prefeitura apontou possível inconstitucionalidade, já que a legislação sobre direito penal é de competência exclusiva da União.
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2: A inteligência artificial já está transformando a saúde pública no Brasil, abrindo caminhos para hospitais inteligentes, diagnósticos mais rápidos e políticas públicas orientadas por dados. Os serviços com unidades de tratamento intensivo inteligentes já estão em funcionamento em várias capitais, como Belo Horizonte, Manaus, Curitiba, Porto Alegre, Rio de Janeiro e Recife. Esses hospitais utilizam inteligência artificial, conectividade 5G e sistemas digitais para monitoramento intensivo, apoio ao diagnóstico e gestão de emergências. A inteligência artificial pode revolucionar a saúde pública no Brasil, mas isso depende de investimentos e infraestrutura, capacitação profissional e regulamentação ética. Se bem aplicada, a IA pode ser a chave para enfrentar desafios históricos da saúde brasileira, como filas de atendimento, desigualdade regional e resposta a epidemias. A tecnologia ajuda no diagnóstico, na prevenção e no autocuidado, mas a confiança e a supervisão humana são essenciais.

0: 4 para as 11.
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2: Quase 25 milhões de pessoas e empresas ainda podem resgatar cerca de 5,12 bilhões de reais esquecidos em instituições financeiras. Segundo a última atualização do Banco Central, 3,7 bilhões pertencem a pessoas físicas e a maioria tem direito a valores de até 10 reais. A consulta e o resgate dos recursos são gratuitos e só podem ser feitos por meio da página Valores a Receber, disponível no site do Banco Central. O acesso é feito mediante uma conta gov.br, nível prata ou ouro. O banco alerta para que a população fique atenta a golpes e reforça que não envia links e nem solicita dados por telefone. E a média de consumo dos lares mineiros registrou alta de 2,85% no primeiro semestre do ano, na comparação com o mesmo período do ano passado. Segundo o balanço da Associação Mineira de Supermercados, somente em junho houve alta de 2,83% em relação a junho de 2025 e queda de 2,02% frente a maio, mês imediatamente anterior. A variação negativa é explicada pelo consumo motivado pelas comemorações da Copa do Mundo e pelas festas juninas. Entre as regiões, Triângulo e Alto Paranaíba acumulam a maior alta do consumo no ano, seguido das regiões Sul e Central.
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0: 2 para meia-noite.
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3: Quem me conhece e ouve o Fica a Dica sabe que eu sou uma verdadeira admiradora do Festival Cultura e Gastronomia de Tiradentes, que é realizado pela plataforma Fartura Brasil. E a 29ª edição deste evento vai acontecer ainda no mês de agosto, entre os dias 21 a 30, deixando a cidade muito mais charmosa e agradável. O tema deste ano é Minas Lusitânia. A ideia é propor um elo entre culturas, destacando as ligações históricas e tão importantes que existem entre Minas Gerais e Portugal por meio de algo que a gente ama, a gastronomia. No evento teremos vários destaques, entre eles o Sunset na Vinícola Trindade, a estreia da Casa Localiza na Rua Direita, feiras de produtos de origem e, claro, os concorridos jantares dos festins. Ao todo, serão mais de 40 chefes renomados e uma programação intensa que você pode conferir pelo Instagram Fartura Brasil. Para participar do evento, é possível reservar um Airbnb, uma pousada, ficar em Tiradentes ou no entorno. Mas é ideal que você se organize com antecedência, porque é um período de muito movimento. Para rever essa dica, você pode acessar alvoradafm.com.br/podcasts ou me procurar no Instagram Coisas de Mineiro. Eu sou Isabela Lapa para Alvorada FM.

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Meia-noite e 14.

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2: Você vai a exposições, museus e mostras de decoração e sente às vezes que não absorveu tudo? Pois eu vou te dar 7 dicas para você aproveitar de verdade essas visitas, principalmente nas mostras decor que são a minha praia. Primeira, vá sem pressa. Vá com a disponibilidade para olhar, descobrir e principalmente viver a experiência. Segunda, escolha uma roupa que acompanhe o passeio. Com o tempo doido como tá, a temperatura oscilando demais, de dia tá quente e à noite pode esfriar. Terceira, nada de salto alto, conforto nos pés é vida. Quarta, leve carregador de celular, porque eu tenho certeza de que você vai querer registrar tudo e a bateria vai embora rápido. Quinta, observe materiais, soluções, iluminação, cores e principalmente as ideias que você pode levar aí para sua casa. Sexta, faça pausas. Tem sempre um bar, café ou restaurante no caminho. E sétima, pense fora da caixa. Mesmo que à primeira vista você não goste de alguma coisa, uma boa exposição ou mostra decor amplia o nosso olhar sobre as possibilidades de morar. E até aquilo que nos parece feio pode nos inspirar. Fique por dentro do Morar Contemporâneo. Ouça o Decore Arte no site da rádio e acompanhe mais conteúdos no Instagram e You Can Find. Eu sou Janina Esther para a rádio Alvorada FM.

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1: A alimentação sem glúten é cada vez mais adotada por pessoas que querem emagrecer, mas ela pode ser prejudicial à saúde. De acordo com especialistas em nutrição, a alimentação sem essa proteína é indicada para pessoas que têm intolerância ao glúten e outras alterações funcionais, como a doença celíaca, por exemplo. Essa doença é uma condição autoimune desencadeada pela ingestão de glúten, proteína presente no trigo, centeio e cevada, que provoca inflamação e danos no intestino delgado, assim como distensão abdominal e diarreia. A doença celíaca exige uma dieta totalmente sem glúten por toda a vida. Para pessoas sem diagnóstico, excluir o glúten da dieta de forma indiscriminada pode trazer riscos nutricionais e prejudicar a saúde. Diante do cenário de uma busca cada vez maior por alimentos sem glúten no Brasil, especialistas alertam que a restrição só é necessária em casos confirmados e com acompanhamento médico.

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2: Olá, ouvintes leitores do Mundo Livro. Hoje eu vou falar sobre o livro Nas Dobras da História, da escritora Camila Nicásio, publicado pela Quixote Do. Este é o segundo volume da trilogia Verdade Inventada, e a narrativa volta no tempo para acompanhar os acontecimentos do romance anterior intitulado É Tudo Inventado, Mas Não É Mentira. A protagonista é Ana Borja, uma escritora prestes a entregar seu primeiro original às editoras. Enquanto revisa o texto, vive as dúvidas, as expectativas e o momento decisivo que todo autor vive: deixar de guardar uma história para colocá-la no mundo. Ao mesmo tempo, um funcionário de uma gráfica encontra o manuscrito, faz uma cópia e lê. Aos poucos, a leitura se transforma em obsessão, embaralhando as fronteiras entre quem escreve, quem lê e quem, de certa forma, também recria a obra. Com uma escrita sofisticada e envolvente, Camila Nicásio constrói um romance sobre a própria literatura, a criação, a circulação dos livros, a memória e a maneira como as histórias ganham vida quando chegam aos leitores. Camila Nicásio é escritora, pesquisadora e professora. Meu

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2: Na semana passada, a Jeep lançou o Avenger, um SUV inédito que passa a ocupar o posto de produto de entrada da marca no mercado brasileiro. O porte é menor que o do Renegade, com comprimento de 4 metros e 9 centímetros. A produção é nacional e ocorre em Porto Real, no estado do Rio de Janeiro. Toda a gama do novo SUV traz a mesma mecânica, que é do tipo híbrida leve de 12 volts, e já equipa outros veículos do grupo Stellantis. O conjunto é capitaneado por um motor 1.0 Turboflex e desenvolve 116 cavalos de potência. Já o câmbio é automático do tipo CVT, com 7 marchas simuladas e tração dianteira. A gama do Jeep Avenger é composta por 3 versões: Altitude, Longitude e Limited, que se diferenciam pelo nível de equipamentos. Todas elas têm freio de estacionamento eletromecânico, central multimídia com tela de 10 polegadas, 6 airbags e assistentes à direção como alerta de saída de faixa, detector de fadiga e reconhecimento de placas de trânsito. Os preços vão de R$ 115 mil reais até R$ 146 mil reais.
3: Siga-me no Instagram, Alexandre Carneiro _ Carros, e baixe este e outros podcasts pelo site alvoradafm.com.br. Eu sou Alexandre Carneiro para a Rádio Alvorada.

0: 4 e 18.
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2: Ed Sheeran e Passenger. Let Her Go.

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0: 5 e 4.
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3: Olá, querido ouvinte! Hoje nosso tomate vai ganhar recheio. E é claro, com uma pitada de Minas Gerais. Corte tomates grandes ao meio e retire a parte das sementes. Misture queijo Minas meia cura ralado, milho verde, cheiro verde, cebola picadinha e um pouquinho de bacon frito. Recheie os tomates, regue com azeite e leve ao forno a 200 graus por cerca de 20 minutos até que o queijo derreta e fique dourado. Sirva como entrada ou acompanhamento. É tomate, mas com alma de comida da roça. Bom apetite! Para tirar dúvidas ou saber mais, acesse este e outros podcasts através do nosso site alvoradafm.com.br ou no meu Instagram, Flávio Chapuri. Eu sou o Flávio Trombino para Alvorada FM.

Alvorada com Bonnie Tyler, Total Eclipse of the Heart, Dani Carlos, Coisas que Eu Sei. 6 horas, bom dia. Em instantes, o painel Alvorada, primeira edição.

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6: São 6:02. Olá, muito bom dia para você ligado aqui na 94,9 Alvorada FM de Belo Horizonte. Estamos iniciando mais uma semana juntos nesta segunda-feira, 17 de agosto de 2026. Capital Mineira tem tempo estável, o céu começa a clarear aos poucos. A temperatura aqui no alto da Raja Gravara é em 17 graus. Eu sou o Edson Aquino, te acompanhando até às 11 e até às 9, levando até você as notícias do dia, começando pelos destaques de hoje. Acidente com ônibus de viagem deixa 10 mortos no Rio de Janeiro. Sistema de reconhecimento facial da PF leva à prisão de 16 pessoas em Belo Horizonte. Minas registra mais de 1.800 pedidos de candidatura para as eleições deste ano. Sobe para 53 o número de mortos em terremoto na Indonésia. Começa hoje o pagamento do último lote do abono salarial de 2026.
7: Esportes.
6: Cruzeiro e Atlético vencem no fim de semana pelo Brasileirão. Já o América perde em casa e se mantém na vice-lanterna da Série B do Brasileiro. Um excelente início de manhã para você, um ótimo início de semana também, que possamos construí-la com muita paz, muita tranquilidade e, sobretudo, com ações, palavras e pensamentos positivos. São 6:04, a gente começa de Rick James, Smokey Robinson,

norte de Minas. Após a colisão, os veículos pegaram fogo. A dinâmica do acidente não foi informada. Os ocupantes foram retirados com ferimentos e atendidos por uma equipe do SAMU. Os bombeiros foram acionados e fizeram um combate às chamas. O apoio aéreo dos militares também foi solicitado para ajudar no socorro às vítimas. E também neste domingo, 10 pessoas morreram no tombamento de um ônibus de viagem na BR-040, em Petrópolis, região serrana do Rio de Janeiro. O veículo com 47 passageiros saiu de Belo Horizonte e seguia para Copacabana, na capital fluminense. Os feridos foram socorridos pelo Corpo de Bombeiros e encaminhados para hospitais de Petrópolis e da região metropolitana do Rio. Segundo a ANTT, a Agência Nacional de Transportes Terrestres, o ônibus não tinha autorização para transporte interestadual de passageiros. Por causa do acidente, uma das pistas da 040 ficou totalmente interditada e só foi liberada cerca de 4 horas depois da ocorrência. A Polícia Civil esteve no local e vai investigar o caso. 6:13.

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1: Primeiras canções do painel para você: The Fate of Ophelia, Taylor Swift, Velha Infância, Tribalistas, e o Don't Know My Name, Alicia Keys. São 6h21.
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1: A segunda-feira será de céu claro a parcialmente nublado em Belo Horizonte e região metropolitana. Na capital mineira, a temperatura mínima prevista para hoje de 14 graus. Máxima pode chegar a 26, umidade relativa do ar em torno de 40% à tarde. Nesse momento, sol clareando o céu e a temperatura em 17 graus aqui no alto da Raja Gabalha.
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2: 6h24.

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1: 6:31. 16 pessoas procuradas pela polícia foram presas em Belo Horizonte após serem identificadas pelo sistema de reconhecimento facial da Polícia Federal. As prisões ocorreram entre 10 de julho e 14 de agosto, após integração das câmeras de monitoramento da cidade com o sistema de processamento de imagens e alertas da PF. Das 16 pessoas localizadas, 15 foram presas na região do hipercentro. Segundo a Prefeitura, 11 prisões estão relacionadas a crimes como tráfico de drogas, roubo, furto e porte ilegal de arma, enquanto as outras 5 foram efetuadas por falta de pagamento de pensão alimentícia. E o metrô volta a operar com alterações nesta semana para a continuidade das obras de revitalização da linha 1. Até sexta-feira, das 8 às 11 da noite, o intervalo entre as viagens será de 18 minutos e, nesse mesmo horário, os trens vão circular por apenas uma via nas estações Valdomiro Lobo e Floramar. Usuários que estiverem nessas plataformas deverão ficar atentos à direção do metrô antes do embarque. Segundo a concessionária responsável pelo transporte, não será necessário realizar baldeação. Seis e 33.

0: Bani Alvarado ao som de Seal, Stand By Me, Brilho, Noite do Prazer, Cob Calad, Try. São 6h41.
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0: O Aeroporto Internacional de Belo Horizonte opera normalmente na manhã desta segunda-feira. O voo 2957 da Azul, que chegaria de Goiânia às 7h10, deve pousar em Confins um pouquinho mais tarde, às 8 em ponto. Para as próximas horas, não há registro de cancelamentos no terminal. Entre os principais aeroportos do país, também funcionam normalmente os terminais Congonhas e Guarulhos, em São Paulo, além do Galeão e Santos Dumont, no Rio de Janeiro.
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0: Vamos direto à central, Alvorada de Trânsito. Primeiras informações chegando. Josiele, bom dia para você. Um ótimo início de semana.
3: Ei, Edson, bom dia para você também. Para o ouvinte que nos acompanha aqui na Rádio Alvorada, excelente semana. Vamos falar da MG10, Edson. Chegada à Avenida Cristiano Machado é de fila. Tem ocorrência no trajeto, com retenção desde o Trevo de Santa Luzia. A dica para quem está vindo de Vespasiano, deixa também Lagoa Santa ao chegar no Trevo de Santa Luzia, lá no Serra Verde. Pegar o desvio pela Avenida Salamanca, em direção a Vilarinho. 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Josiele Lemos para a Rádio Alvorada.
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10: Para quem gosta de passeios ao ar livre, próximos a Belo Horizonte, e também valoriza a cultura japonesa, eu tenho uma sugestão para o próximo final de semana. O Instituto Toshiko Ishi vai abrir ao público no sábado, dia 22, e no domingo, dia 23, bem ali, no Moinho do Vale da Serra, a cerca de uma hora de Belo Horizonte, com uma programação intensa, repleta de cultura, encontros, arte e beleza. A programação é totalmente gratuita e o público terá acesso a bordadeiras, ceramistas, produtores locais, um moinho em funcionamento e uma casa de família restaurada. O encontro será no sábado de 11 às 19 e no domingo de 11 às 16 com muitas, muitas atividades que vão surpreender vocês. Para participar, é só você colocar aí no seu mapa o destino, Moinho do Vale da Serra da Moeda. E você também encontra informações no site oficial do Instituto Toshiko Ishi. Com certeza, um momento diferente para sua família. Para rever essa dica, você pode acessar alvoradafm.com.br/podcasts ou me procurar no Coisas de Mineiro. Sou Isabela Lapa para Alvorada FM.
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0: 14 para 7.

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1: Faltando agora 7 para 7.
0: Esportes.
1: O Cruzeiro venceu o Corinthians fora de casa por 2-1 neste domingo em jogo válido pela rodada 23 do Brasileirão. Bruno Rodrigues abriu o placar para os visitantes no primeiro tempo, enquanto Gustavo Henrique marcou para o Timão na volta do intervalo. Após o empate, Wanderson marcou mais um para a Raposa, garantindo a vitória da equipe celeste, que segue colada no G4, logo abaixo do Fluminense. Também neste domingo, o Atlético entrou em campo e goleou o Grêmio por 3-0 na Arena MRV. Vitor Hugo fez o primeiro para os donos da casa logo no início da partida. Cuejo marcou 2 vezes na etapa final. Com o resultado, o Atlético chega a 9 jogos de invencibilidade, subindo da 10ª para a 8ª posição na tabela. Já pela Série B, o América perdeu por 3-1 para o Atlético no Independência. Mastriani balançou a rede para o Coelho. Cauã Rodrigues, Carlinhos e Lucas Souza contra marcaram para a equipe de São João del Rei. A derrota mantém o América na vice-lanterna com risco de rebaixamento para a Série C. Dos 22 jogos disputados até agora, o time venceu apenas 2. O próximo compromisso do América será nesta quinta-feira, 8:30 da noite, contra o Novo Horizontino. 5 para 7.
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0: Tony Alvarado com Roxette, Must Have Been Love, Jorge Versilo, Todo Sempre, Curly Simon, Coming Around Again. 7:03.
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0: Informação de momento, Josi.
2: Avenida Nossa Senhora do Carmo, Edson, no sentido Savassi, movimentada na chegada ao Sion, tem fila na curva do Belvedere também. Excesso de veículos para quem está saindo do Belvedere, a dica é ir para o centro com muito cuidado. Na subida do São Pedro, o trânsito flui bem agora, Edson. 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Josiele Lemos para a Rádio Alvorada.
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3: A alimentação sem glúten é cada vez mais adotada por pessoas que querem emagrecer, mas ela pode ser prejudicial à saúde. De acordo com especialistas em nutrição, a alimentação sem essa proteína é indicada para pessoas que têm intolerância ao glúten e outras alterações funcionais, como a doença celíaca, por exemplo. Essa doença é uma condição autoimune desencadeada pela ingestão de glúten, proteína presente no trigo, centeio e cevada, que provoca inflamação e danos no intestino delgado, assim como distensão abdominal e diarreia. A doença celíaca exige uma dieta totalmente sem glúten por toda a vida. Para pessoas sem diagnóstico, excluir o glúten da dieta de forma indiscriminada pode trazer riscos nutricionais e prejudicar a saúde. Diante do cenário de uma busca cada vez maior por alimentos sem glúten no Brasil, especialistas alertam que a restrição só é necessária em casos confirmados e com acompanhamento médico.
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10: Olá, ouvintes leitores do Mundo Livro. Hoje eu vou falar sobre o livro Nas Dobras da História, da escritora Camila Nicásio, publicado pela Quixote Douto. Este é o segundo volume da trilogia Verdade Inventada, e a narrativa volta no tempo para acompanhar os acontecimentos do romance anterior intitulado É Tudo Inventado, Mas Não É Mentira. A protagonista é Ana Borja, uma escritora prestes a entregar seu primeiro original às editoras. Enquanto revisa o texto, vive as dúvidas, as expectativas e o momento decisivo que todo autor vive: deixar de guardar uma história para colocá-la no mundo. Ao mesmo tempo, um funcionário de uma gráfica encontra o manuscrito, faz uma cópia e lê. Aos poucos, a leitura se transforma em obsessão, embaralhando as fronteiras entre quem escreve, quem lê e quem, de certa forma, também recria a obra. Com uma escrita sofisticada e envolvente, Camila Nicásio constrói um romance sobre a própria literatura. A criação, a circulação dos livros, a memória e a maneira como as histórias ganham vida quando chegam aos leitores. Camila Nicásio é escritora, pesquisadora e professora. Meu nome é Afonso Borges e você pode ouvir e baixar todos os podcasts que eu falo no site alvoradafm.com.br.
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1: 7:16. Mais de 1.800 candidatos devem disputar as eleições 2026 em Minas Gerais. O estado é o segundo com maior número de concorrentes a cargos eletivos. Segundo dados divulgados pelo TRE, 11 concorrem ao governo, 17 ao Senado, 749 à Câmara dos Deputados e 988 à Assembleia Legislativa. Neste domingo teve início a propaganda eleitoral nas ruas e na internet. A partir de agora, candidatos podem realizar comícios, distribuição de material de campanha, além de divulgação de conteúdo em portais e redes sociais. Por outro lado, ficam proibidos a realização de showmícios,

e uso de deepfakes para prejudicar ou favorecer as candidaturas. E com o início da campanha eleitoral, o TSE disponibilizou para download o aplicativo Pardal. Por meio da ferramenta, cidadãos podem enviar aos tribunais regionais eleitorais denúncias de irregularidades nas propagandas. Após descrever o caso, um agente automatizado faz a classificação do relato e, antes de inserir as informações complementares, o sistema apresenta orientações sobre o que é permitido e o que é proibido para evitar queixas equivocadas. Pelo canal, é possível ainda enviar fotos, vídeos e áudios relacionados à irregularidade. O aplicativo Pardal é gratuito e está disponível para celulares Android e iOS. 7:18.

0: Antônio, Alvorada Contra Twins, God Went Crazy, Flávio Venturini, Clube da Esquina 2 e Xadê, King of Sorrow. 7h25.
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0: Presidenciáveis dão início às campanhas com propostas para segurança e combate ao crime organizado. Vamos até Brasília, direto com as informações do repórter José Maria Trindade.
2: Pois não, olha, começou. Os candidatos já podem fazer campanha eleitoral. Até agora era uma pré-candidatura, mas neste domingo foi dada a largada em todo o país e está oficialmente aberta a temporada de caça ao voto. Os principais candidatos à presidência deram o pontapé inicial da campanha em bases eleitorais onde se sentem mais seguros. O presidente Lula fez um discurso lembrando a sua trajetória e, de forma personalista, diz que vai progredir na gestão, garante que vai combater o crime organizado e os chefes que, segundo ele, estão longe das favelas. O senador Flávio Bolsonaro, de colete à prova de balas, também teve o tema segurança como ponto de partida e diz que não há soberania no uso do celular e garante que vai vencer esta luta e transformar as facções em terroristas. O ex-governador Ronaldo Caiado promete fazer do seu estado Goiás como modelo para o Brasil em segurança pública. E o ex-governador Romeu Zema promete construir presídios. Defendeu também o projeto de emenda que está em debate no Congresso para reduzir a maioridade penal. De Brasília, José Maria Trindade para a Rádio Alvorada.
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0: Poi abbiamo parlato con Toni Braxton, Long As I Live, Rick Martin, Joe Stone, Bad Thing About Me Is You. 7h35.
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0: Na segunda-feira será de céu parcialmente nublado em Belo Horizonte, região metropolitana. Na capital mineira, a temperatura mínima registrada hoje, 16 graus. Máxima pode chegar a 29, umidade relativa do ar em torno de 35%. Nesse momento, o sol brilha entre nuvens, temperatura em 18 graus aqui no alto da Raja Gabalha.
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0: Algum destaque para as vias de acesso, Josi?
3: Edson, vamos falar da Avenida Pedro I, na chegada à Barragem da Pampulha. Teve colisão entre dois carros e uma moto. Trânsito no caminho para Antônio Carlos está bem complicado também por conta do horário de pico. O estreitamento lá na barragem, retenção desde o bairro São João Batista. Edson, quem deixa a Venda Nova tem dois caminhos. Vias internas do São João Batista, Rua Doutor Álvaro Camargos, e depois a Avenida Guarapari, ou então a Avenida Cristiano Machado, que já está liberada. Estavam sendo realizadas as obras lá perto do Dona Clara, finalizando estes trabalhos, o trânsito flui bem. 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Josiele Lemos para a Rádio Alvorada.
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12: Você vai a exposições, museus e mostras de decoração e sente às vezes que não absorveu tudo? Pois eu vou te dar 7 dicas para você aproveitar de verdade essas visitas, principalmente nas mostras decor que são a minha praia. Primeira, vá sem pressa. Vá com a disponibilidade para olhar, descobrir e principalmente viver a experiência. Segunda, escolha uma roupa que acompanhe o passeio. Com o tempo doido como tá, a temperatura oscilando demais, de dia tá quente e à noite pode esfriar. Terceira, nada de salto alto, conforto nos pés é vida. Quarta, leve carregador de celular, porque eu tenho certeza de que você vai querer registrar tudo e a bateria vai embora rápido. Quinta, observe materiais, soluções, iluminação, cores e principalmente as ideias que você pode levar aí para sua casa. Sexta, faça pausas. Tem sempre um bar, café ou restaurante no caminho. E sétima, pense fora da caixa. Mesmo que à primeira vista você não goste de alguma coisa, uma boa exposição ou mostra decor amplia o nosso olhar sobre as possibilidades de morar. E até aquilo que nos parece feio pode nos inspirar. Fique por dentro do Morar Contemporâneo. Ouça o Decore Arte no site da rádio e acompanhe mais conteúdos no Instagram You Can Find. Eu sou Janina Esther para a rádio Alvorada FM.
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0: 7h41.

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1: Faltando agora 12 para as 8, começa hoje o pagamento do PIS/PASEP para trabalhadores nascidos em novembro e dezembro. Tem direito ao benefício cidadãos cadastrados nos programas há pelo menos 5 anos e que tenham trabalhado com carteira assinada por, no mínimo, 30 dias em 2024, com remuneração de até R$ 2.766. Os valores são proporcionais aos meses trabalhados no ano de referência e podem chegar a um salário mínimo. Funcionários de empresas privadas devem retirar o abono na Caixa Econômica, enquanto funcionários públicos devem fazer o saque no Banco do Brasil. Os valores podem ser consultados no aplicativo Carteira de Trabalho Digital ou no portal gov.br.
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1: E a Bolsa de Valores de São Paulo fechou o último pregão na sexta-feira em baixa de 0,1% aos 166.934 pontos. O dólar comercial valorizou 0,52%, vendido a R$ 5,21. Já o euro subiu 0,86%, negociado a R$ 6,03. Cotações de hoje, logo mais às 10h30, você confere no Alvorada Express. 11 para as 8.

0: Bem, na Alvorada com Skank e Vamos Fugir, Gavin James, Always, Stylistics, Give a Little Love. 8:01.
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0: Josiane, qual o seu destaque agora?
2: Vamos de anel rodoviário, Edson. No caminho para Vitória, lá perto do Nova Cachoeirinha, tem uma faixa interditada na rodovia e devido à ocorrência, o congestionamento afeta o trânsito no Alto Caiçaras. Quem segue pelo anel, a alternativa neste momento é buscar pela marginal ou vias internas de bairros, já que perto da cabeceira do antigo aeroporto Carlos Prates, também no trajeto para Vitória, ocorrência envolvendo pelo menos 2 veículos, fila desde o trevo do Califórnia. Lembrando que essas situações são na saída Praça Bará, 381, João Leão. Vade ali, trânsito complicado agora no anel. 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Josiele Lemos para a Rádio Alvorada.
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2: Na semana passada, a Jeep lançou o Avenger, um SUV inédito que passa a ocupar o posto de produto de entrada da marca no mercado brasileiro. O porte é menor que o do Renegade, com comprimento de 4 metros e 9 centímetros. A produção é nacional e ocorre em Porto Real, no estado do Rio de Janeiro. Toda a gama do novo SUV traz a mesma mecânica, que é do tipo híbrida leve de 12 volts, e já equipa outros veículos do grupo Stellantis. O conjunto é capitaneado por um motor 1.0 Turboflex e desenvolve 116 cavalos de potência. Já o câmbio é automático do tipo CVT, com 7 marchas simuladas e tração dianteira. A gama do Jeep Avenger é composta por 3 versões: Altitude, Longitude e Limited, que se diferenciam pelo nível de equipamentos. Todas elas têm freio de estacionamento eletromecânico, central multimídia com tela de 10 polegadas, 6 airbags e assistentes à direção como alerta de saída de faixa, detector de fadiga e reconhecimento de placas de trânsito. Os preços vão de R$ 115 mil até R$ 146 mil.
3: 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Eu sou Alexandre Carneiro para a Rádio Alvorada.
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5: 8 e 8.

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1: 8:16. Pelo menos 53 pessoas morreram em decorrência do terremoto que atingiu a ilha de Flores, na Indonésia, na madrugada do último sábado. O abalo, de magnitude 7,7, ainda deixou 113 pessoas feridas e várias construções danificadas. Um alerta de tsunami chegou a ser emitido, mas foi cancelado logo em seguida. Horas depois do tremor na Ilha de Flores, outro terremoto de magnitude 6,9 foi registrado na Ilha de Sumatra, também na Indonésia. Já na Espanha, um abalo sísmico de magnitude 5 foi registrado no sábado na região de Granada. Segundo autoridades locais, ninguém ficou ferido. E na Colômbia, subiu para 294 o número de mortos em decorrência do terremoto que atingiu o país na segunda-feira passada. A estimativa da Unidade Nacional para a Gestão do Risco de Desastres é de que 320 pessoas ainda estejam desaparecidas. Mais de 14 mil casas foram destruídas e outras 81 mil foram danificadas. O exército colombiano intensificou as buscas nas cidades de Cali, Pereira e Manizales, próximo à costa do Pacífico. Na última quarta, o governo do país decretou situação de desastre nacional por 12 meses. O terremoto de magnitude 7,4 foi o mais forte a atingir a Colômbia em uma década. 8:18.

0: Painel Alvorada com So Easy. Você ouviu com a Olivia Dean, antes Vander Lee Esperando Aviões e Simple Red For You Babies. Agora são 8h24.
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0: Problemas no trânsito aí, Josi?
2: Ocorrência grave agora, Edson, no elevado Dona Helena Greco, no sentido Praça Raul Soares. Um motociclista caiu do viaduto na rua Araguari. O trânsito está bem complicado no elevado Dona Helena Greco, com impactos na Pedro II, também no acesso da rua Três Pontas. Alerta para o motorista que dirige na região, quem puder buscar por vias alternativas para não passar nesse trecho do elevado Dona Helena Greco. Seguir a Pedro II é a alternativa neste momento, Edson. 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Josiele Lemos para a Rádio Alvorada.
0: Ok, Josi. Com a vitória sobre o Corinthians, Cruzeiro ganha confiança para o jogo contra o Flamengo pela Libertadores. Já no comentário de Paulo Vinícius Coelho, na prancheta do PVC, 8h25.
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17: A grande vitória do Cruzeiro sobre o Corinthians fora de casa não fez subir na tabela exponencialmente, mas o Cruzeiro já tinha subido. De último colocado para quinta posição e crescendo, jogo após jogo, rodada após rodada. 2-1 sobre o Corinthians, ainda poupando jogadores, faz o Cruzeiro ganhar confiança para outra frente, para enfrentar o Flamengo, que vem também confiante porque meteu 5-1 no Mirassol e por pontos perdidos alcançou o Palmeiras. São 21 pontos perdidos para cada lado. Por pontos ganhos, o Palmeiras continua 3 à frente com 48 contra 45 dos rubro-negros, só que os rubro-negros têm um jogo a menos. O Galo fez 3-0 no Grêmio, sobrando, e já chegou a 9 partidas sem perder. Entre todos os times da Série A, somando todas as competições, ninguém está invicto há mais tempo do que o Galo. Paulo Vinícius Coelho, PVC, Alvorada FM.
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0: 8:30.

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1: 8:37. O Ministério da Saúde assinou com o Hospital São Francisco em Belo Horizonte um contrato de quase 9 milhões de reais para acesso de pacientes a serviços especializados pelo SUS. O acordo faz parte do programa Agora Tem Especialistas, criado para reduzir o tempo de espera por procedimentos com médicos de áreas específicas. Ao todo, a parceria prevê 1.476 atendimentos ao longo de um ano em áreas como cardiologia, ortopedia e oncologia. Há procedimentos realizados pelo hospital por meio do programa serão convertidos, né, os procedimentos, em créditos financeiros para batimento de tributos federais. E o restaurante popular Maria Regina Nabucco, em Venda Nova, será reaberto hoje após reforma. O espaço passou por pintura nas áreas internas e externas, reforma dos banheiros, além da instalação de rampa, piso tátil, corrimão e guarda-copos. Para celebrar a reabertura, um almoço especial será servido logo mais às 11 da manhã. No cardápio haverá arroz, feijão, linguiça de pernil assada ao molho, farofa, alface com tomate e melão de sobremesa. O momento também será marcado pela apresentação da banda da Guarda Municipal. O restaurante popular de Venda Nova fica na rua Padre Pedro Pinto, número 2277. 8:38.

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1: 8:46. Ninguém acertou as 6 dezenas da Mega Sena sorteadas neste domingo pela Caixa Econômica Federal. Os números foram 23, 29, 33, 42, 43 e 57. A Quina teve 22 apostas ganhadoras, cada uma vai receber quase R$ 90 mil. Com o resultado, o prêmio principal está acumulado em 45 milhões e será sorteado amanhã. As apostas mínimas custam R$ 6 e podem ser feitas presencialmente em qualquer agência lotérica do país ou pela internet no site e aplicativo Loterias Caixa.
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1: O Sempre um Papo dessa semana recebe Bruna Lombardi para o lançamento do livro Diário do Grande Sertão. A obra, lançada há 40 anos pela atriz, ganha uma edição ampliada com material inédito de fotos de bastidores, desenhos e anotações feitos por Bruna durante a adaptação para a televisão do livro Grande Sertão Veredas, do Guimarães Rosa. O Sempre um Papo com Bruna Lombardi será nesta terça-feira, às 7 da noite, no auditório do Tribunal de Contas do Estado de Minas Gerais, que fica na Avenida Raja Gabalha, 1315, no Luxemburgo. A entrada é gratuita, com distribuição de ingressos por ordem de chegada. 12 para as 9.

0: Para inaugurar as últimas canções, Tina Turner, Let's Stay Together, Lighthouse Family Run e Bob Seger, Shame on the Moon. São 9 em ponto.
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0: E as últimas informações dessa manhã, Josi?
2: Trânsito difícil agora, Edson, na Avenida Cardeal Eugênio Pacelli, acesso para a Avenida Amazonas, lá perto do anel rodoviário. Lentidão desde a rodovia Fernão Dias, nas proximidades do Jardim Piemonte. Quem está saindo de Betim, passar pela Via Expressa é alternativa. No caminho para Betim, Cardeal Eugênio Pacelli, movimentada perto da Praça Papa João 23, não compensa o desvio. Outro ponto de atenção é na rodovia Fernão Dias, nas proximidades da Avenida Francisco Firmo de Matos. Tem ocorrência no trajeto para São Paulo, retenção parcial, fila pequena, vale insistir. 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Josiele Lemos para a Rádio Alvorada.
0: Valeu, Josi.
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0: Esses foram os destaques desta segunda. Acidente com ônibus de viagem deixa 10 mortos no Rio de Janeiro. Sistema de reconhecimento facial da PF leva à prisão de 16 pessoas em Belo Horizonte. Minas registra mais de 1.800 pedidos de candidatura para as eleições deste ano. Sobe para 53 o número de mortos em terremoto na Indonésia. Começa hoje o pagamento do último lote do abono salarial 2026.
3: Esportes.
0: Cruzeiro e Atlético vencem no fim de semana pelo Brasileirão. Já o América perde em casa e se mantém na vice-lanterna da Série B do campeonato. Por enquanto é só, você vai ter mais informações durante a nossa programação no Repórter Alvorada, no Alvorada Express e a partir das 5 da tarde no painel Alvorada segunda edição. Agradeço mais uma vez sua ótima companhia, excelente início de semana e vamos juntos.
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6: Alvorada 9:04.
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13: São 9:05 pela 94,9. A música é a nossa prioridade agora pra você.
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E essa foi a sequência inicial com Jason Mraz, Love Someone, Gary Hufford, Baker Street, Sam Smith, The Mary J. Blige com Stay With Me, Guilherme Arantes, Pedacinhos. Baixe nosso app, acesse nosso site e participe da programação musical do Alvorada FM dando sua opinião sobre as canções que você ouve. Aquela que você curte mais e quer ouvir mais vezes, aperte o joinha verde. Aquela que você não curte tanto, aperte o joinha vermelho. Aos poucos, a programação musical do Alvorada fica cada vez mais do seu gosto. Participe, dê a sua opinião. 9h32, vamos dar sequência ao Bônus Alvorada com Mariah Carey, Do You Know Where We're Going To?

0: E as últimas canções, Juan, Wake Me Up Before You Go Go, No Doubt, Don't Speak, Biquíni Cavadão e Isabela Brandt, Então. Agora faltando 3 para as 10.
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0: Começam hoje ao meio-dia as inscrições para o vestibular 2027 da USP. Mais de 8 mil vagas são ofertadas na modalidade ampla concorrência. 2.053 para candidatos de escolas públicas e 1.206 para candidatos autodeclarados pretos, pardos ou indígenas. Na primeira etapa, prevista para 1º de novembro, os candidatos responderão 80 questões de múltipla escolha em 5 horas. A segunda etapa está prevista para 6 e 7 de dezembro. As inscrições podem ser feitas até o dia 9 de outubro e a taxa para participação é de R$ 228. Mais informações no site fuvest.br. E sancionada em Belo Horizonte a lei que autoriza o reaproveitamento de material didático em escolas infantis da rede particular. A medida vale, por exemplo, para livros, apostilas e plataformas digitais utilizados em anos anteriores para fins educacionais. Segundo o texto, a aquisição de material novo somente será obrigatória caso a escola comprove a impossibilidade de uso por deterioração ou desatualização do conteúdo. A lei ainda proíbe a compra de itens didáticos exclusivamente com fornecedores indicados pela unidade de ensino e prevê que as revisões completas de materiais físicos ocorram no mínimo a cada 3 anos. Capital Mineira tem sol entre nuvens e o céu está parcialmente encoberto. A temperatura é em 22 graus aqui no alto da Raja Gabalha. 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

0: Alvorada com Rod Stewart, Love Touch, Take That, Back for Good, Elton John, Sacrifice. 10h29.
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0: A Bolsa de Valores de São Paulo está em alta de 0,59% aos 167.920 pontos. O dólar comercial tem baixa de 0,31%, vendido a R$ 5,20. Já o euro tem baixa de 0,01%, negociado a R$ 6,03. A segunda-feira tem manhã de céu parcialmente nublado em Belo Horizonte, região metropolitana. A máxima hoje deve chegar a 29 graus, umidade relativa do ar mínima em torno de 35%. Neste momento, 21 graus aqui no alto da Raja Gabalha. Ouça logo mais no Repórter Alvorada. Polícia Civil identifica 9 vítimas do acidente com ônibus de viagem no Rio de Janeiro. 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
6: 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E a temperatura?
0: Conferindo 21 graus aqui no alto da Raja Gabalha.
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0: Pela Alvorada aqui de Abelha, garotos, Michael Jackson, Human Nature e Sade, By Your Side. Faltando agora 2 para as 11.
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0: 9 das 10 vítimas que morreram no acidente com um ônibus em Petrópolis, na região serrana do Rio de Janeiro, já foram identificadas. Todas são do sexo feminino. Os corpos foram levados para o IML da cidade e devem chegar hoje a Minas Gerais. O ônibus saiu de BH e seguia para Copacabana quando tombou na BR-040 neste domingo. Ao todo, 56 pessoas estavam a bordo. Mais de 20 ficaram feridas e foram encaminhadas para hospitais de Petrópolis e da região metropolitana do Rio. Segundo a Agência Nacional de Transportes Terrestres, o ônibus não tinha autorização para transporte interestadual de passageiros. A Polícia Civil investiga o caso. E morreu aos 36 anos a atriz americana Hayden Panettiere, conhecida pelos papéis nas séries Heroes e Nashville. A informação foi confirmada neste domingo pela assessoria da artista. A causa da morte ainda não foi divulgada e está sendo investigada. Panettiere ganhou destaque ao interpretar Claire Bennett em Heroes e Juliet Barnes em Nashville, papel que rendeu a ela 2 indicações ao Globo de Ouro. A atriz também participou de filmes como Duelo de Titãs, Vida de Inseto e da franquia Pânico. Hayden Panettiere deixa uma filha de 11 anos. Capital Meira tem céu parcialmente encoberto, meio nublado, a temperatura em 22 graus aqui no alto da Raja Gabalha. 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Excelente segunda, siga com a Flávia Abreu. Até amanhã.
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4: Muito bom dia, uma excelente segunda-feira, uma ótima semana para você que está na Alvorada FM de Belo Horizonte 113. 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

Lulu Santos, O Último Romântico, Ziba, Riminal e Dino Vanelli, Hurts to Be in Love, encerrando apenas a primeira parte do bônus de uma hora só de música. 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E o bônus de uma hora só de música continua com Titanium, de Amy Douglas.

0: Encerrando muito bem mais esta edição do Bônus com Bee Gees, Staying Alive. Ouvimos também Isabela Rocha, Quero Ser Feliz também, Madonna, Take a Ball. Faltando um minuto para o meio-dia e vamos à apuração do resultado da promoção cultural. E o ganhador que leva dois pares de ingressos de cinema da rede Cinearte é o Wendel Rodarte Monteiro, que respondeu certo. O ator que interpreta o personagem Homem-Aranha no filme que está em cartaz nos cinemas Homem-Aranha, Um Novo Dia, é o Tom Holland. Parabéns, Wendel Rodarte Monteiro. Nossa equipe vai entrar em contato para instruções.
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0: O Ministério Público de Minas Gerais lançou na plataforma Google Arts and Culture um acervo digital dos bens culturais do Estado que estão desaparecidos. O objetivo é ampliar as possibilidades de identificação e recuperação do patrimônio histórico mineiro. A plataforma funciona como uma vitrine de acervo de museus e galerias de todo o mundo, com mais de 3 mil instituições presentes. O site permite a visualização de obras em alta qualidade, visitas virtuais e jogos educativos. Nesta primeira fase, a plataforma traz a história do grande furto na Igreja Matriz de Nossa Senhora do Pilar em Ouro Preto, no ano de 1973. E com o início da campanha eleitoral, o TSE disponibilizou para download o aplicativo Pardal. Por meio da ferramenta, cidadãos podem enviar aos tribunais regionais eleitorais denúncias de irregularidades nas propagandas. Após descrever o caso, um agente automatizado faz a classificação do relato e, antes de inserir as orientações e informações complementares, o sistema apresenta orientações sobre o que é permitido e o que é proibido para evitar queixas equivocadas. Pelo canal é possível ainda enviar fotos, vídeos e áudios relacionados à irregularidade. O aplicativo Pardal é gratuito e está disponível para celulares Android e iOS. Voltamos com outras informações no Alvorada Express, edição meio-dia e meia.
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0: Na Alvorada FM, você ouviu Bill Medley, Jennifer Warnes, The Time of My Life, Lenny Kravitz, It Ain't Over Till It's Over e Jota Quest, Amor Maior. Meio-dia e 28.
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0: A Bolsa de Valores de São Paulo está em baixa de 0,17% aos 166.653 pontos. O dólar comercial tem baixa de 0,62%, vendido a R$ 5,18. Já o euro tem baixa de 0,49%, negociado a R$ 6. A segunda-feira tem tarde de céu parcialmente nublado em Belo Horizonte e região metropolitana. A máxima hoje deve chegar a 29 graus, com umidade relativa do ar mínima em torno de 35%. Ouça logo mais no Repórter Alvorada. Começa hoje o pagamento do último lote do abono salarial de 2026.
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0: Novas informações chegando nesta tarde de segunda-feira com o repórter Diego Costa. Boa tarde para você, Diego.
2: Boa tarde para você também, Flávia Abreu, e para o ouvinte Alvorada. No anel rodoviário segue interdição da faixa da direita no sentido Vitória, chegando ali ao acesso para o bairro Buritis. Mais cedo teve o tombamento de um caminhão também com derramamento de carga. A BH Trans ainda atua no local e há filas desde a saída da BR-040 e 356. Você que deixa o Belvedere tem como opção pegar o desvio acessando a Avenida Raja Gabalha. Na MG-10 também tem lentidão no sentido capital por causa de uma ocorrência envolvendo uma caminhonete próxima ao trevo de Santa Luzia, filas desde a cidade administrativa. Neste caso, a marginal é opção de rota. 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Diego Costa para a Rádio Alvorada.
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0: Meio-dia e 31, uma ótima tarde.
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16: 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Corte tomates grandes ao meio e retire a parte das sementes. Misture queijo Minas meia cura ralado, milho verde, cheiro verde, cebola picadinha e um pouquinho de bacon frito. Recheie os tomates, regue com azeite e leve ao forno a 200 graus por cerca de 20 minutos até que o queijo derreta e fique dourado. Sirva como entrada ou acompanhamento. É tomate, mas com alma de comida da roça. Bom apetite! Para tirar dúvidas ou saber mais, acesse este e outros podcasts através do nosso site alvoradafm.com.br ou no meu Instagram, Flávio Chapuri. Eu sou o Flávio Trombino para Alvorada FM.

0: Na Alvorada FM, você ouviu Vinícius Cantuária, Só Você, Alicia Keys, No One, See You, Wish Nona Star. Agora 1 hora em ponto.
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0: 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Começa hoje o pagamento do PIS/PASEP para trabalhadores nascidos em novembro e dezembro. Tem direito a esse benefício cidadãos cadastrados nos programas há pelo menos 5 anos e que tenham remuneração de até R$ 2.766. Os valores são proporcionais aos meses trabalhados no ano de referência e podem chegar a 1 salário mínimo. Funcionários de empresas privadas devem retirar o abono na Caixa Econômica, enquanto funcionários públicos devem fazer o saque no Banco do Brasil. Os valores podem ser consultados no aplicativo Carteira de Trabalho Digital ou no portal gov.br. E especialistas do mercado financeiro mantiveram as principais projeções para a economia brasileira em 2026, segundo o boletim Focus, divulgado hoje pelo Banco Central. A previsão para a inflação medida pelo IPCA permanece em 5,02%, a mesma estimativa da semana passada. Para o PIB, a expectativa também ficou estável em 1,98%. No câmbio, a expectativa para a cotação do dólar se mantém igual a 9 semanas seguidas, em R$ 5,20. Já para a Selic, a previsão permanece em 13,75% ao ano, ao fim de 2026. Voltamos com outras notícias no Repórter Alvorada, edição das 2.
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4: No alto da Raja Gabalha, 25 graus.
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4: Muito boa tarde, uma excelente segunda-feira, uma ótima semana para você que está na Alvorada FM de Belo Horizonte. Agora 1:05.
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Encerrando a primeira parte do bônus aqui na Alvorada com Jesse J, Price Tag, Mr. Mister, Broken Wings e Miley Cyrus Flowers. Agora 1h28. 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E o bônus de uma hora só de música continua com Elvis Costello.

0: Encerrando mais uma edição com Cheryl Lynn, Got To Be Real, Maroon 5, This Love e Marisa Monte, Ainda Bem. Faltando 3 para as 2.
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0: Mais de 1.800 candidatos devem disputar as eleições 2026 em Minas Gerais. O estado é o segundo com o maior número de concorrentes a cargos eletivos. Segundo dados divulgados pelo TRE, 11 concorrem ao governo, 17 ao Senado, 749 à Câmara dos Deputados e 988 à Assembleia Legislativa. Neste domingo, teve início a propaganda eleitoral nas ruas e na internet. A partir de agora, candidatos podem realizar comícios, distribuição de material de campanha, além de divulgação de conteúdo em portais e redes sociais. Por outro lado, ficam proibidos o uso de deepfakes para prejudicar ou favorecer candidaturas e a realização de showmícios. Ontem, candidatos ao governo de Minas Gerais participaram do primeiro debate eleitoral de 2026, promovido pela Band. Alexandre Calil, do PDT, Cleitinho Azevedo, do Republicanos, Flávio Rosco e do PL, Gabriel Azevedo, do MDB e Matheus Simões, do PSD, discutiram temas como a dívida do Estado, segurança pública, saúde, educação, infraestrutura, privatizações e impostos. Patrus Ananias, do PT, também foi convidado, mas não compareceu. O debate também teve confrontos entre os candidatos e propostas diferentes para áreas como CEMIG, Copasa, IPVA e mineração. Voltamos com outras informações daqui a pouco no Alvorada Express.
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0: Alvorada, 2 horas.
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0: Na Alvorada FM, Colin Hay, Into My Life, Natália Imbruglia, Thorne e Djavan acelerou.
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0: O índice Bovespa opera em alta de 0,01% aos 166.957 pontos. No câmbio, o dólar comercial valoriza 0,52%, negociado a R$ 5,21. Já o euro cai 0,28%, vendido a R$ 6,02. Região metropolitana de Belo Horizonte tem sol entre nuvens. Agora faz 25 graus no alto da Avenida Raja Gabalha. Confira daqui a pouco no Repórter Alvorada. Corpo de Bombeiros entra no segundo dia de buscas por idosa de 95 anos com Alzheimer, que desapareceu em mata de Caeté.
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0: São 2h27. Boa tarde.
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0: 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Guilherme Arantes, Cheia de Charme, Desiree Life e Chris de Burgh, So Beautiful. Alvorada, faltando 5 minutos para as 3.
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0: A última vítima do acidente com ônibus em Petrópolis, no Rio, foi identificada como Vânia Hélida de Jesus Crispim, de 33 anos. Com isso, as 10 mulheres que morreram foram identificadas. Entre elas estão uma grávida de 19 anos e uma menina de 7. Outra mulher chegou a ser socorrida com vida, mas morreu no hospital. O ônibus da Estrela Guia Turismo saiu de BH com destino a Copacabana e tombou na BR-040 na madrugada de domingo. Ao todo, 56 pessoas estavam a bordo e mais de 20 ficaram feridas. Segundo a ANTT, Agência Nacional de Transportes Terrestres, o ônibus não tinha autorização para transporte interestadual. A Polícia Civil investiga o caso. Por aqui, Corpo de Bombeiros de Minas Gerais entrou hoje no segundo dia de buscas por uma idosa de 95 anos que desapareceu em uma área de mata em Caeté, na região metropolitana de Belo Horizonte. Equipes trabalham em duas frentes diferentes desde as 8 da manhã, na altura do quilômetro 419 da BR-381. A mulher, que tem Alzheimer, foi vista pela última vez por familiares por volta do meio-dia de ontem. As buscas começaram à tarde e avançaram pela noite com varredura pelo solo e uso de drone. Os bombeiros ainda não informaram se há pistas sobre o paradeiro da idosa. Voltamos com outras notícias no Repórter Alvorada, edição das 4. 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Faltam 3 para as 3. Até aqui você esteve comigo, Flávia Abreu, e a partir de agora em sua companhia, Joênio Martins. Para você, uma ótima tarde.
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1: Olá, muito boa tarde para você. Eu começo já com promoção. São 3 horas e 1 minuto. 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E o bônus a começar. Ouça o que vem por aí.
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Esse foi o Michael Bublé na Alvorada FM, fechando a primeira parte do bônus, Everything. Você ouviu Starship, Sarah e Lobão Me Chama. Agora são 3 horas e 25 minutos, que tal levar um kit especial com os produtos selecionados da Gelac Sorvetes? 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Participe, boa sorte. 3h26, segue o bônus. Ed Sheeran. 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
1: Encerrando o bônus dessa hora, você ouviu Tears for Fears, Head Over Heels, Os Paralamas do Sucesso, Me Liga, Jojo, Too Little, Too Late. Agora são 3 horas e 57 minutos e vamos à apuração da promoção cultural. E o ganhador que leva um kit especial com os produtos selecionados da Gelac Sorvetes é Daniel Júnior Martins Ramos, o cantor e pianista britânico que é o autor do clássico Rocketman, é Elton John. Parabéns, Daniel. Nossa equipe entrará em contato para as instruções. Alvorada. 3 minutos para as 4.
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1: Termina hoje o prazo dado pela Agência Nacional de Proteção de Dados para que a plataforma Discord suspenda as transmissões ao vivo no Brasil. A medida foi determinada depois de uma investigação sobre falhas na proteção de crianças e adolescentes após a morte de uma menina de 13 anos. Popular, principalmente entre jovens que jogam online, o Discord pediu à ANPD que revogue a decisão e, caso ela seja mantida, quer pelo menos mais 15 dias úteis para cumprir a determinação. Segundo a agência, as lives podem expor os menores a conteúdos ligados à violência, automutilação e suicídio. O descumprimento pode levar a multas de até 50 milhões de reais por infração. E a Anvisa aprovou a primeira caneta emagrecedora genérica do Brasil à base de semaglutida. O registro do medicamento foi concedido hoje à farmacêutica EMS. A substância é usada no tratamento do diabetes tipo 2 e também em medicamentos para perda de peso. A caneta foi desenvolvida com semaglutida sintética e não possui nome comercial, seguindo a regulamentação para medicamentos genéricos. A AMS ainda não informou quando o produto chegará às farmácias nem o preço. Pela regra, medicamentos genéricos devem ser pelo menos 35% mais baratos que os de referência. 2 minutos para as 4. 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
1: 4 horas em ponto.
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0: Você ouviu na Alvorada FM Jimmy Cliff, We Are One e Rod Stewart, Love Hurts. Antes, Legião Urbana, Pais e Filhos. Agora são 4h28.
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0: O índice Bovespa opera em queda de 0,14% aos 166.704 pontos. No câmbio, o dólar comercial valoriza 0,52%, negociado a R$ 5,21. Já o euro cai 0,43% e é vendido a R$ 6,01. Região metropolitana de Belo Horizonte tem céu limpo. Agora faz 26 graus no alto da Avenida Rádio Agabalha. Confira daqui a pouco no painel Alvorada, segunda edição. Termina nesta semana o prazo para solicitar o voto em trânsito nas eleições de 2026.
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0: Informações chegando com o Emerson Rodrigues. Muito boa tarde para você, Emerson, que já fala sobre o anel rodoviário.
2: Boa tarde, ouvinte Alvorada. Tem alerta para ponto de interdição parcial no trânsito do anel rodoviário, nas duas direções, perto do antigo aeroporto Carlos Prates. No sentido Rio de Janeiro, a lentidão começa na altura do Engenho Nogueira. Já no sentido Vitória, motoristas pisam no freio desde o trevo do Califórnia. Marginal ajuda a ganhar tempo, mas motorista, se possível, reprograme o seu caminho. 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Emerson Rodrigues, para a Rádio Alvorada.
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3: Agora 26 graus no alto da Raja.
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0: Esse foi o Lulu Santos na Alvorada, tudo com você, Michael Jackson, Man in the Mirror e U2, Stuck in a Moment. Agora, faltando 2 minutos para as 5.
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2: A alimentação sem glúten é cada vez mais adotada por pessoas que querem emagrecer, mas ela pode ser prejudicial à saúde. De acordo com especialistas em nutrição, a alimentação sem essa proteína é indicada para pessoas que têm intolerância ao glúten e outras alterações funcionais, como a doença celíaca, por exemplo. Essa doença é uma condição autoimune desencadeada pela ingestão de glúten, proteína presente no trigo, centeio e cevada, que provoca inflamação e danos no intestino delgado, assim como distensão abdominal e diarreia. A doença celíaca exige uma dieta totalmente sem glúten por toda a vida. Para pessoas sem diagnóstico, excluir o glúten da dieta de forma indiscriminada pode trazer riscos nutricionais e prejudicar a saúde. Diante do cenário de uma busca cada vez maior por alimentos sem glúten no Brasil, especialistas alertam que a restrição só é necessária em casos confirmados e com acompanhamento médico.
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1: 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E a temperatura?
2: 24 graus no alto da Raja.
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2: Olá, muito boa tarde para você ligado na Alvorada FM. Eu sou o Joênio Martins e vamos juntos aqui no Painel Alvorada, segunda edição. Belo Horizonte tem céu ensolarado. Neste momento faz 24 graus no alto da Avenida Raja Gabalha. Confira agora as principais notícias desta segunda-feira, 17 de agosto de 2026. Bombeiros entram no segundo dia de buscas por idosa de 95 anos com Alzheimer que desapareceu em Mata de Caeté. Termina nesta semana prazo para solicitar o voto em trânsito nas eleições de 2026. Anvisa aprova registro da primeira caneta emagrecedora genérica do Brasil. Prévia do PIB IBC-BR recua 0,6% em junho, informa o Banco Central. Morre aos 36 anos Hayden Panettiere, atriz de Pânico e da série Heroes. No esporte, Atlético e Cruzeiro vencem no Brasileirão Série A, enquanto o América perde e segue na vice-lanterna da segunda divisão. Vamos juntos por aqui, Alvorada FM, 5 e 3 agora. Você sabe por que houve.

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1: São 5:11. O Corpo de Bombeiros de Minas Gerais entrou hoje no segundo dia de buscas por uma idosa de 95 anos que desapareceu em uma área de mata em Caeté, na região metropolitana de Belo Horizonte. Equipes trabalham em duas frentes diferentes desde as 8 da manhã, além de dar para a região na altura do quilômetro 419 da BR-381. A mulher, que tem Alzheimer, foi vista pela última vez por familiares por volta do meio-dia de ontem. As buscas começaram à tarde e avançaram pela noite. Os bombeiros não informaram se há pistas sobre o paradeiro da idosa. E a última vítima do acidente com um ônibus em Petrópolis, no Rio, foi identificada como Vânia Hélida de Jesus Crispim, de 33 anos. Com isso, as 10 mulheres que morreram foram identificadas. Entre elas estão uma grávida de 19 anos e uma menina de 7. Outra mulher chegou a ser socorrida com vida, mas morreu no hospital. O ônibus da Estrela Guia Turismo saiu de BH com destino a Copacabana e tombou na BR-040, na madrugada de domingo. Ao todo, 56 pessoas estavam a bordo e mais de 20 ficaram feridas. Segundo a ANTT, Agência Nacional de Transportes Terrestres, o ônibus não tinha autorização para transporte interestadual. A Polícia Civil investiga o caso. 5:03.

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1: São 5h21. A rodovia BR-381 passará por diversas intervenções nos próximos dias no trecho entre Caeté e Governador Valadares. Segundo a nova 381, estão previstas operações como regularização de pista para que seja feita a aplicação de novo pavimento uniforme, operação tapa-buracos, melhorias nas sinalizações e lavagem das placas. A concessionária orienta que motoristas redobrem a atenção ao trafegar pelos trechos em obras, respeitando a sinalização temporária, os limites de velocidade e as orientações das equipes operacionais. E o metrô volta a operar com alterações nesta semana para continuidade das obras de revitalização da linha 1. Até sexta-feira, das 8 às 11 da noite, o intervalo entre as viagens será de 18 minutos. Nesse mesmo horário, os trens vão circular por apenas uma via nas estações Valdomiro Lobo e Floramar. Usuários que estiverem nestas plataformas deverão ficar atentos à direção do metrô antes do embarque. Segundo a concessionária responsável pelo transporte, não será necessário realizar baldeação. 5h22.

0: Alvorada FM, você sabe porque houve Simply Red, Never Never Love, Duran Duran, Matter of Feeling e Samuel Rosa, Rio Dentro do Mar. Agora 5h31.
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0: A segunda-feira tem tarde de céu parcialmente nublado em Belo Horizonte. Os termômetros variaram hoje entre 14 e 29 graus. Já a umidade relativa do ar mínima ficou em torno de 35% à tarde. Agora faz 24 graus no alto da Avenida Raja Gabalha.
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0: Emerson Rodrigues de volta com as informações.
3: Joênio, trânsito carregado agora no trevo do shopping do Belvedere, gerando reflexos de lentidão, principalmente para quem está chegando a BH, vindo de Nova Lima pela MG30. As filas começam na altura da trincheira do Vila da Serra. E levando em consideração que a descida para Savassi também apresenta trânsito bem carregado na MGC 356, nas curvas do Paredão, você que está chegando a BH, vai para Savassi, vai para o centro, ganha tempo saindo da MG30, passando pela Alameda Oscar Niemeyer, também conhecida como Seis Pistas, por vias internas do Belvedere, até chegar à Avenida Nossa Senhora do Carmo, na região do Sion. 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Emerson Rodrigues, para a Rádio Alvorada.
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9: Para quem gosta de passeios ao ar livre, próximos a Belo Horizonte e também valoriza a cultura japonesa, eu tenho uma sugestão para o próximo final de semana. O Instituto Toshiko Ishi vai abrir ao público no sábado, dia 22, e no domingo, dia 23, bem ali, no Moinho do Vale da Serra, a cerca de uma hora de Belo Horizonte, com uma programação intensa, repleta de cultura, encontros, arte e beleza. A programação é totalmente gratuita e o público terá acesso a bordadeiras, ceramistas, produtores locais, um moinho em funcionamento e uma casa de família restaurada. O encontro será no sábado de 11 às 19 e no domingo de 11 às 16, com muitas, muitas atividades que vão surpreender vocês. Para participar, é só você colocar aí no seu mapa o destino Moinho do Vale da Serra da Moeda. E você também encontra informações no site oficial do Instituto Toshiko Ishi. Com certeza, um momento diferente para sua família. Para rever essa dica, você pode acessar alvoradafm.com.br/podcasts ou me procurar no Coisas de Mineiro. Sou Isabela Lapa para Alvorada FM.
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1: Agora são 5h44.
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1: O Cruzeiro venceu ontem o Corinthians por 2-1 em São Paulo pela rodada número 23 do Campeonato Brasileiro. Os gols celestes da Neoquímica Arena foram dos atacantes Bruno Rodrigues e o Anderson. A Raposa soma 36 pontos e segue na quinta colocação na tabela. Agora a equipe treinada por Arthur Jorge se prepara para visitar o Flamengo nesta quarta-feira às 9h30 da noite pelo duelo de volta das oitavas de final da Libertadores. Com a ida no Mineirão, como a ida terminou empatada por 1-1, basta uma vitória simples para classificar qualquer um dos lados para a próxima fase. Em caso de nova igualdade, a decisão vai para os pênaltis. Já o Atlético bateu o Grêmio ontem por 3-0 na Arena MRV. Balançaram as redes o zagueiro Vitor Hugo e o atacante Thomas Coelho duas vezes. Resultado levou o Galo para a oitava posição com 32 pontos. Nesta quarta, às 19h, o Alvinegro vai receber o Bragantino para decidir quem avança para as quartas da Copa Sul-Americana. O placar agregado está 1-0 para o Atlético. Ingressos a partir de R$ 29,90 para sócios. E pela Série B, o América perdeu ontem por 3-1 para o Atlético no Independência. A derrota mantém o Coelho na vice-lanterna da competição, com apenas 2 vitórias em 22 jogos disputados. 15 minutos para as 6.

0: Michael McDonald, Pat LaBelle, On My Own, Bruno Mars, Talk to the Moon e Seu Jorge, Felicidade. Agora, faltando 7 minutos para as 6 horas.
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0: O Aeroporto Internacional de Belo Horizonte, em Confins, opera normalmente na tarde desta segunda-feira. O voo 4142 da Azul, que partiria rumo a Ipatinga às 7h05 da noite, está atrasado e deve decolar somente às 7h35. Também tem funcionamento regular os terminais de Congonhas e Guarulhos, em São Paulo, e o Aeroporto Internacional Presidente Juscelino Kubitschek, em Brasília. A situação é a mesma no Galeão e no Santos Dumont, no Rio de Janeiro.
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0: E as informações do trânsito com Emerson Rodrigues. Qual o destaque agora, Emerson?
3: Joênio, na Savassi tem obra interditando parcialmente o trânsito na Avenida do Contorno, sentido Barro Preto, perto da esquina com a rua Levindo Lopes. E com movimento intenso no horário de pico, a lentidão começa depois da Praça Milton Campos, na descida da Avenida do Contorno, região conhecida como Tobogã da Savassi. Para ganhar tempo, você que dirige pode passar pela Avenida Getúlio Vargas. 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Emerson Rodrigues para a Rádio Alvorada.
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1: São 6:07, 68 entre os 77 deputados estaduais de Minas Gerais são candidatos à reeleição neste ano, o equivalente a 88% da Assembleia Legislativa. Entre os 9 parlamentares que decidiram não renovar mandatos, 5 vão tentar se eleger para o cargo de deputado federal e 2 assumirão vagas de conselheiros no Tribunal de Contas do Estado de Minas Gerais. O atual presidente da Assembleia, Tadeu Leite, do MDB, e a deputada Ione Pinheiro, do União Brasil. Outros 2 deputados decidiram não disputar nenhum cargo neste ano. E termina nesta quinta-feira o período para solicitar o voto em trânsito nas eleições de 2026. A modalidade permite que eleitores que estarão fora do município de origem transfiram de maneira temporária a sessão eleitoral para outra cidade. O pedido pode ser feito para o primeiro turno, segundo ou ambos. No entanto, a votação só estará disponível em capitais, municípios e com, aliás, em capitais e municípios com mais de 100 mil votantes. A solicitação pode ser realizada pela internet ou presencialmente nos cartórios eleitorais. Online, basta acessar o portal do TSE e preencher os dados necessários. 6:09.

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1: Após conversas com Lula, Alcolumbre pode destravar a votação de projetos importantes para o governo, incluindo o fim da escala 6x1. As informações direto de Brasília com José Maria Trindade.
2: Pois não. Olha, os líderes governistas aqui no Congresso interrompem a sessão de críticas duras contra o presidente do Senado, senador Davi Alcolumbre, por travar projetos considerados importantes para o governo. O principal é o projeto da redução da jornada de trabalho semanal, de 44 horas para 40 horas com 2 dias de descanso. Este ponto está no plano de governo registrado no TSE pelo presidente Lula. Neste primeiro entendimento, depois de 3 reuniões, o senador Davi Alcolumbre abriu a possibilidade de votar, mas ainda não marcou data, o projeto da redução da carga de trabalho. Também a PEC da segurança pública que está travada depois da aprovação na Câmara. Apesar desta aproximação de Davi Alcolumbre do presidente Lula, o Congresso está esvaziado e com poucas expectativas de votação. A próxima semana de esforço concentrado está marcada para o dia 30. O grande interesse do senador Davi Alcolumbre, além evidentemente da liberação de recursos para os aliados, é a reeleição na presidência do Senado. Em fevereiro, a disputa acontece e o grupo do ex-presidente Jair Bolsonaro promete lançar candidaturas na Câmara e no Senado Federal. No Senado, é a senadora Tereza Cristina, ex-ministra da Agricultura, que quer ser a nova presidente da casa. De Brasília, José Maria Trindade para a Rádio Alvorada.
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0: Tribalista, Já Sei Namorar. Você ouviu também Ed Sheeran antes, Shape of You e Jason Mraz, Summer Breeze. Agora são 6h28.
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0: Atualizando as informações, Emerson Rodrigues, falando da região oeste de BH.
2: Joênio, no encontro da Avenida Amazonas com a rua Oscar Negrão de Lima, bairro Nova Gameleira, semáforos estão desligados em razão de falta de energia elétrica. Os técnicos já foram acionados para manutenção. Motorista, redobre os cuidados. Quem sai dessa região e acessa a Avenida Amazonas em direção à Contagem encontra trânsito bem carregado agora, excesso de veículos até o anel rodoviário. Na outra opção de saída, rumo à Contagem, para quem está na região do Nova Gameleira, passar por vias internas do Vista Alegre e seguir pela Avenida Tereza Cristina, também há um trânsito bem carregado até a passagem pela Vila São Paulo, então programe-se. Já no caminho da região oeste para o centro, Tereza Cristina e Amazonas apresentam trânsito neste momento sem ocorrências. 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Emerson Rodrigues para a Rádio Alvorada.
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11: Você vai a exposições, museus e mostras de decoração e sente às vezes que não absorveu tudo? Pois eu vou te dar 7 dicas para você aproveitar de verdade essas visitas, principalmente nas mostras decor que são a minha praia. Primeira, vá sem pressa. Vá com a disponibilidade para olhar, descobrir e principalmente viver a experiência. Segunda, escolha uma roupa que acompanhe o passeio. Com o tempo doido como tá, a temperatura oscilando demais, de dia tá quente e à noite pode esfriar. Terceira, nada de salto alto, conforto nos pés é vida. Quarta, leve carregador de celular, porque eu tenho certeza de que você vai querer registrar tudo e a bateria vai embora rápido. Quinta, observe materiais, soluções, iluminação, cores e principalmente as ideias que você pode levar aí para sua casa. Sexta, faça pausas. Tem sempre um bar, café ou restaurante no caminho. E sétima, pense fora da caixa. Mesmo que à primeira vista você não goste de alguma coisa, uma boa exposição ou mostra decor amplia o nosso olhar sobre as possibilidades de morar. E até aquilo que nos parece feio pode nos inspirar. Fique por dentro do Morar Contemporâneo. Ouça o Decore Arte no site da rádio e acompanhe mais conteúdos no Instagram You Can Find. Eu sou Janina Esther para a rádio Alvorada FM.
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1: 6h41, a plataforma Discord informou nesta tarde que suspendeu as transmissões ao vivo e o compartilhamento de vídeo no Brasil, em cumprimento a uma determinação da ANP, Agência Nacional de Proteção de Dados. A medida é preventiva e foi tomada após a autoridade identificar as falhas na proteção de crianças e adolescentes na plataforma popular, principalmente entre jovens que jogam online. A suspensão será mantida até que o Discord comprove a adoção de medidas de segurança. A empresa admite que o sistema de proteção falhou no caso de um adolescente de 13 anos e afirma que está negociando para restabelecer as funções. Mensagens de texto e chamadas de áudio continuam funcionando normalmente. E a Anvisa aprovou a primeira caneta emagrecedora genérica do Brasil, à base de semaglutida. O registro do medicamento foi concedido hoje à farmacêutica EMS. A substância é usada no tratamento do diabetes tipo 2 e também em medicamentos para perda de peso. A caneta foi desenvolvida com semaglutida sintética e não possui nome comercial, seguindo a regulamentação para medicamentos genéricos. A AMS ainda não informou quando o produto chegará às farmácias nem o preço. Pela regra, medicamentos genéricos devem ser pelo menos 35% mais baratos que os de referência. Agora, faltando 17 minutos para as 7.
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0: Jorge Vercillo, todo sempre.

0: Alvorada FM, você sabe porque houve Information Society, Reputation, Jorge Vercillo, todo sempre, Stevie Wonder, For Your Love. Agora faltando 9 minutos para as 7.
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0: As informações sobre a Via Expressa com Emerson Rodrigues.
2: Joênio, na região do bairro Água Branca, em Contagem, há um ponto de retenção na Via Expressa, sentido Betim, no trevo de encontro com a Avenida Babita Camargos. A reportagem fez contato com a Transcom, o motivo ainda não foi divulgado. O certo é que há lentidão começando antes da Arena do Atlético, para quem está deixando BH rumo à Contagem pela Via Expressa, lentidão começando na altura do bairro Califórnia. Passar pela marginal da Via Expressa após a Arena é uma alternativa para você, motorista. E a outra é sair de BH para Contagem pela BR-040, uma vez que a saída pela Avenida Amazonas também tem trânsito bem congestionado agora. No caminho para BH, fluxo sem problemas para quem passa pela Via Expressa. 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Emerson Rodrigues, para a Rádio Alvorada.
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5: Na semana passada, a Jeep lançou o Avenger, um SUV inédito que passa a ocupar o posto de produto de entrada da marca no mercado brasileiro. O porte é menor que o do Renegade, com comprimento de 4 metros e 9 centímetros. A produção é nacional e ocorre em Porto Real, no estado do Rio de Janeiro. Toda a gama do novo SUV traz a mesma mecânica, que é do tipo híbrida leve de 12 volts, e já equipa outros veículos do grupo Stellantis. O conjunto é capitaneado por um motor 1.0 Turboflex e desenvolve 116 cavalos de potência. Já o câmbio é automático do tipo CVT, com 7 marchas simuladas e tração dianteira. A gama do Jeep Avenger é composta por 3 versões: Altitude, Longitude e Limited, que se diferenciam pelo nível de equipamentos. Todas elas têm freio de estacionamento eletromecânico, central multimídia com tela de 10 polegadas, 6 airbags e assistentes à direção como alerta de saída de faixa, detector de fadiga e reconhecimento de placas de trânsito. Os preços vão de R$ 115 mil reais até R$ 146 mil reais.
6: 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Eu sou Alexandre Carneiro para a Rádio Alvorada.
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1: 7 e 5. Especialistas do mercado financeiro mantiveram as principais projeções para a economia brasileira em 2026, segundo o boletim Focus divulgado hoje pelo Banco Central. A previsão para a inflação medida pelo IPCA permanece em 5,02%, mesma estimativa da semana passada. Para o PIB, a expectativa também ficou estável em 1,98%. No câmbio, a expectativa para a cotação do dólar se mantém igual a 9 semanas seguidas, em R$ 5,20. Já para a Selic, a previsão permanece em 13,75% ao ano, ao final de 2026.
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1: O índice Bovespa fechou o pregão de hoje em leve queda de 0,08% aos 166.799 pontos. No câmbio, o dólar comercial desvalorizou 0,36%, negociado a R$ 5,20. Já o euro caiu 0,26%, vendido a R$ 6,02. Agora são 7,07.

0: Na Alvorada FM, você ouviu Olivia Dean, So Easy, Queen, Love of My Life, Rihanna, Take a Ball. Agora são 7 horas e 10 minutos.
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0: Caminhos para a Avenida Antônio Carlos, Emerson Rodrigues.
2: Alerta para ponto de retenção, Joênio, na Avenida Antônio Carlos, sentido barragem da Lagoa da Pampulha, pouco depois do cruzamento com a Avenida Santa Rosa, na região do bairro São Luís. Há reflexos desde o viaduto São Francisco e uma alternativa para você, motorista, do centro para Pampulha, é seguir pelas avenidas Pedro II e Carlos Luz. No sentido centro, trânsito normal para o horário para quem passa pela Avenida Antônio Carlos. Enquanto o trânsito anda devagar, seus planos podem acelerar. 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Emerson Rodrigues, para a Rádio Alvorada.
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0: São 7h14 e o Cruzeiro não para de crescer no Brasileirão, enquanto o Atlético engata a sequência de 9 partidas invicto. Os detalhes no comentário de Paulo Vinícius Coelho, o PVC.
10: A grande vitória do Cruzeiro sobre o Corinthians fora de casa não fez subir na tabela exponencialmente, mas o Cruzeiro já tinha subido de último colocado para quinta posição e crescendo, jogo após jogo, rodada após rodada. O 2-1 sobre o Corinthians, ainda poupando jogadores, faz o Cruzeiro ganhar confiança para outra frente, para enfrentar o Flamengo, que vem também confiante porque meteu 5-1 no Mirassol e por pontos perdidos alcançou o Palmeiras. São 21 pontos perdidos para cada lado. Por pontos ganhos, o Palmeiras continua 3 à frente com 48 contra 45 dos rubro-negros, só que os rubro-negros têm um jogo a menos. O Galo fez 3-0 no Grêmio, sobrando, e já chegou a 9 partidas sem perder. Entre todos os times da Série A, somando todas as competições, ninguém está invicto há mais tempo do que o Galo. Paulo Vinícius Coelho, PVC, Alvorada FM.
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1: Agora são 7h24. O Ministério Público de Minas Gerais lançou na plataforma Google Arts and Culture um acervo digital dos bens culturais do estado que estão desaparecidos. O objetivo é ampliar as possibilidades de identificação e recuperação do patrimônio histórico mineiro. A plataforma funciona como uma vitrine de acervo de museus e galerias de todo o mundo, com mais de 3 mil instituições presentes. O site permite a visualização de obras em alta qualidade, visitas virtuais e jogos educativos. Nesta primeira fase, a plataforma traz a história do grande furto na Igreja da Matriz de Nossa Senhora do Pilar, em Ouro Preto, no ano de 1973. E morreu aos 36 anos a atriz americana Hayden Panettiere, conhecida por papéis em séries televisivas. A informação foi confirmada neste domingo pela assessoria da artista. Segundo a autópsia inicial, não foram encontrados sinais de trauma que pudessem ter contribuído para a morte. A causa ainda é investigada. Panettiere ganhou destaque ao interpretar Claire Bennett em Heroes e Juliette Barnes em Nashville, papel que rendeu a ela duas indicações ao Globo.

de Ouro. A atriz também participou da franquia Pânico e de filmes como Duelo de Titãs e Vida de Inseto. Hayden Panettiere deixa uma filha de 11 anos. São 7h25.

0: Alvorada FM, você sabe porque houve Barão Vermelho e Frejá, por você, Elton John, I Want Love e Genesis Into Deep. Agora são 7h33.
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0: A previsão para amanhã na região metropolitana de Belo Horizonte é de céu claro a parcialmente nublado, com tempo seco, temperatura baixa e nevoeiros ao amanhecer. A temperatura na capital mineira deve variar entre 11 e 29 graus. Já a umidade relativa do ar mínima fica em torno de apenas 20% à tarde. Agora faz 21 graus no alto da Avenida Raja Gabalha.
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0: Região metropolitana de BH, as informações com Emerson Rodrigues.
3: Joênio, em Contagem, há um trecho de lentidão na BR-040 na saída para Sete Lagoas, desde o Trevo da Ceasa, passando pelos bairros Kennedy e Novo Boa Vista. Não há registro de ocorrências, mas você que dirige pode desviar pela Avenida Severino Balestero por vias internas do bairro Cabral e retornar a 040 mais à frente pela Avenida Wilson Tavares Ribeiro. Na chegada a Belo Horizonte, trânsito sem problemas para quem passa agora pela BR-040 no trecho da região metropolitana. 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Emerson Rodrigues para a Rádio Alvorada.
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2: Olá, ouvintes leitores do Mundo Livro. Hoje eu vou falar sobre o livro Nas Dobras da História, da escritora Camila Nicásio, publicado pela Quixote Do. Este é o segundo volume da trilogia Verdade Inventada e a narrativa volta no tempo para acompanhar os acontecimentos do romance anterior intitulado É Tudo Inventado, Mas Não É Mentira. A protagonista é Ana Borja, uma escritora prestes a entregar seu primeiro original às editoras. Enquanto revisa o texto, vive as dúvidas, as expectativas e o momento decisivo que todo autor vive: deixar de guardar uma história para colocá-la no mundo. Ao mesmo tempo, um funcionário de uma gráfica encontra o manuscrito, faz uma cópia e lê. Aos poucos, a leitura se transforma em obsessão, embaralhando as fronteiras entre quem escreve, quem lê e quem, de certa forma, também recria a obra. Com uma escrita sofisticada e envolvente, Camila Nicásio constrói um romance sobre a própria literatura. A criação, a circulação dos livros, a memória e a maneira como as histórias ganham vida quando chegam aos leitores. Camila Nicásio é escritora, pesquisadora e professora. Meu nome é Afonso Borges e você pode ouvir e baixar todos os podcasts que eu falo no site alvoradafm.com.br.
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1: Faltam 14 minutos para as 8 horas. O Sesc Paládio está com inscrições abertas para o curso de teatro para jovens entre 12 e 16 anos. Por meio de atividades práticas, os participantes desenvolverão técnicas de expressão corporal e vocal, além de ampliarem a capacidade de leitura e interpretação de textos. O percurso ainda propõe aos alunos explorar diferentes linguagens cênicas, ampliar o repertório artístico e estético e fortalecer a autonomia como criadores. As aulas ocorrem nas terças-feiras de 3 às 4h40 da tarde. As inscrições vão até 31 de agosto e as mensalidades custam até R$ 135. Saiba mais sobre o curso de teatro pelo Instagram, @sesc.paladium.
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1: A história de Tiradentes recebe, a histórica recebe, a partir deste fim de semana, a 29ª edição do Festival Cultural e Gastronomia, de Cultura e Gastronomia. Com o tema Minas Lusitânia, um elo entre culturas, o evento evidencia a relação histórica entre Minas Gerais e Portugal através do sabor. Na programação, os tradicionais festins reúnem chefes para jantares exclusivos, além do retorno do Sunset, que é uma experiência gastronômica em meio a vinhedos. O festival será realizado entre os dias 21 e 30 de agosto nas praças do Santíssimo e na rodoviária, além do Largo das Forras, onde a entrada é gratuita. Para as experiências é necessário adquirir ingressos pela plataforma Simpla. Confirmando, a histórica Tiradentes recebe a partir deste fim de semana a 29ª edição do Festival Cultura e Gastronomia. 12 minutos para as 8.
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0: Cardigans, Love Fool, Bon Jovi, Never Say Goodbye, Biquíni Cavadão, então, e participação de Isabela Brant, agora faltando um minuto para as 8.
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0: Informações com o repórter Emerson Rodrigues, Cristiano Machado.
2: Joênio, apesar do horário, na Avenida Cristiano Machado, sentido Venda Nova, há um trecho de retenção que começa na altura do bairro Floramar, pouco depois do encontro com a Avenida Saramenha, e se estende até as proximidades da Estação Vilarinho, onde uma grande obra para construção de trincheira está sendo realizada. O fluxo é intenso nesse trecho da Cristiano Machado. Bom, você que sai do centro, indo para Venda Nova, indo para MG10, ganha tempo pelas avenidas Antônio Carlos e Pedro I. Planejamento é o primeiro passo para conquistar seu imóvel, carro e muito mais. 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Emerson Rodrigues para a Rádio Alvorada.
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0: São 8 horas em ponto, Belo Horizonte tem céu com nuvens, neste momento faz 20 graus no alto da Avenida Raja Gabalha. Estes foram os destaques de hoje no painel Alvorada, segunda edição. Bombeiros entram no segundo dia de buscas por idosa de 95 anos com Alzheimer que desapareceu em Mata de Caeté. Termina nesta semana o prazo para solicitar o voto em trânsito nas eleições de 2026. Anvisa aprova registro da primeira caneta emagrecedora genérica do Brasil. Prévia do PIB IBCBR recua 0,6% em junho, informa o Banco Central. Morre aos 36 anos Hayden Panettiere, atriz de Pânico e da série Heroes. No esporte, Atlético e Cruzeiro vencem no Brasileirão Série A, enquanto o América perde e segue na vice-lanterna da segunda divisão. Mais informações no repórter Alvorada ao longo de nossa programação. Continue conosco na 94,9, no app ou no nosso site alvoradafm.com.br. Eu sou o Joênio Martins e você fica agora com a companhia de Bel Augusto. Obrigado pela sua audiência, boa noite e até amanhã.
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1: A partir de agora, com muita música de qualidade, mais uma edição do Bônus. 8:04. Hora de conferir o que vem por aqui.
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1: Primeira sequência do bônus com Sisters Lady, We Are Family, Coldplay, My Universe e Boy Seven, Just The Way You Are. Esse é o bônus, esta é a Alvorada FM de Belo Horizonte. Enquanto você curte muita música de qualidade, diga pra gente qual gosta mais. Através do nosso app ou do nosso site, em alvoradafm.com.br, você pode dar o seu voto na hora. Gostou da música que está tocando? Aperte o joinha verde para tocar mais. Não gostou? Aperte o vermelho para não tocar mais. Participe, dê a sua opinião e deixe a Alvorada cada vez mais do seu jeito. De volta ao bônus com Toni Braxton and Break My Heart.

0: Sequência final do bônus com The Bard, Rhythm of the Night, Lighthouse Fahrenheit e Titãs, porque eu sei que é amor. 8h58, eu sou o Bel Augusto, seguimos juntos até a meia-noite. Em instantes, a voz do Brasil, para você em sintonia com os 94,9 do seu rádio. Para ficar ligado em músicas de qualidade durante a voz, acesse o player de nosso site em alvoradafm.com.br ou baixe o app da Rádio Alvorada de Belo Horizonte. Conferindo, 8h58, até daqui a pouco.
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